0: Oh meu Jesús, perdoai-nos.
1: Oh Jesús mío, perdónanos, líbranos del fuego del infierno. Lleva a todas las almas al cielo, especialmente a las más necesitadas. Nuestra Señora de Aparecida ruega por nosotros.
2: Se canta ahora. Al trono acorriendo, acudiendo al trono de la Virgen María, invocando en esta advocación a Nuestra Señora. Gran pueblo hay en esta iglesia, en esta basílica, habiendo unas pequeñas banderitas con la Virgen María. Estamos retransmitiendo en directo, unidas a todas las Radio Marías del mundo, y saludamos de nuevo de manera especial a aquellas de lengua española que se unen con Radio María España, de este Rosario Mundial, desde allí, por cierto, fue uno de los objetivos de la Maratón, precisamente la inauguración de Radio María aquí en Goiana, y desde aquí, desde España, muchos oyentes y de otras naciones también se fue aportando para ese proyecto tan estupendo de que, como nos ha dicho el obispo, pues ahí comienza, después de una etapa un poco complicada, Radio María en Brasil. Y vamos al primer misterio gozoso.
1: Rezaremos con Monseñor Daníbal Milagres Coelho, obispo auxiliar de Goiânia, y las Aves Marías se rezarán en español y portugués.
2: Estamos contemplando misterios gozosos. El primero, la anunciación del arcángel Gabriel a Nuestra Señora.
3: Pai nosso, que estais nos céus, santificado seja o vosso nome. Venha a nós o vosso reino. Seja feita a vossa vontade, assim na terra como no céu.
4: O pão nosso de cada dia nos dai hoje. Perdoai-nos as nossas ofensas, assim como nós perdoamos a quem nos tem ofendido. E não nos deixeis cair em tentação, mas livrai-nos do mal. Amém.
2: Sentados.
5: Deus te salve, Maria, llena eres de graça. El Senhor é contigo. Bendita tu eres entre todas as mulheres. E bendito és o fruto do teu vientre, Jesus.
6: Santa Maria, Mãe de Deus, rogai por nós, pecadores, agora e na hora de nossa morte. Amém.
5: Deus te salve, Maria, llena eres de graça, el Senhor é contigo. Bendita tu eres entre todas as mulheres, e bendito és o fruto do teu vientre, Jesus.
7: Santa Maria, Mãe de Deus, rogai por nós, pecadores, agora e na hora de nossa morte. Amém.
5: Deus te salve, Maria, llena eres de graça. El Senhor é contigo. Bendita tu eres entre todas as mulheres, e bendito é o fruto do teu ventre, Jesus.
7: Santa Maria, Mãe de Deus, rogai por nós, pecadores, agora e na hora de nossa morte. Amém.
5: Deus te salve, Maria, llena eres de graça, el Senhor é contigo. Bendita tu eres entre todas as mulheres, e bendito é o fruto do teu ventre, Jesus.
7: Santa Maria, Mãe de Deus, rogai por nós, pecadores, agora e na hora de nossa morte. Amém.
5: Deus te salve, Maria, llena eres de graça, el Senhor é contigo. Bendita tu eres entre todas as mulheres, e bendito é o fruto do teu ventre, Jesus.
7: Santa Maria, Mãe de Deus, rogai por nós, pecadores, agora e na hora de nossa morte. Amém.
5: Deus te salve, Maria, llena eres de graça, el Senhor é contigo. Bendita tu eres entre todas as mulheres, e bendito é o fruto do teu ventre, Jesus.
7: Santa Maria, Mãe de Deus, rogai por nós, pecadores, agora e na hora de nossa morte. Amém.
5: Deus te salve, Maria, llena eres de graça, el Senhor é contigo. Bendita tu eres entre todas as mulheres, e bendito é o fruto do teu ventre, Jesus.
7: Santa Maria, Mãe de Deus, rogai por nós, pecadores, agora e na hora de nossa morte. Amém.
5: Deus te salve, Maria, llena eres de graça, El Senhor é contigo. Bendita tu eres entre todas as mulheres, e bendito é o fruto do teu ventre, Jesus.
7: Santa Maria, Mãe de Deus, rogai por nós, pecadores, agora e na hora de nossa morte. Amém.
5: Deus te salve, Maria, llena eres de graça, el Senhor é contigo. Bendita tu eres entre todas as mulheres, e bendito é o fruto do teu ventre, Jesus.
7: Santa Maria, Mãe de Deus, rogai por nós, pecadores, agora e na hora de nossa morte. Amém.
5: Deus te salve, Maria, llena eres de graça, el Senhor é contigo. Bendita tu eres entre todas as mulheres, e bendito é o fruto do teu ventre, Jesus.
7: Santa Maria, Mãe de Deus, rogai por nós, pecadores, agora e na hora de nossa morte. Amém.
5: Glória ao Pai, ao Filho e ao Espírito Santo.
7: Como era no princípio, agora e sempre. Amém.
5: Ó meu Jesus,
1: perdona. Ó Jesus meu, perdona-nos. Líbranos del fuego del infierno. Lleva a todas las almas al cielo, especialmente a las más necesitadas. Nuestra Señora de Aparecida ruega por nosotros.

0: Neste mistério rezaremos.
1: En este misterio rezaremos con Andrea Rodríguez y las Ave María se rezarán en inglés y portugués.
0: No terceiro mistério gozoso.
2: Tercer misterio gozoso en el que contemplamos el nacimiento de Jesús en el portal de Belén.
0: Pai nosso, que estais nos céus, santificado seja o vosso nome, venha a nós o vosso reino, seja feita a vossa vontade, assim na terra como no céu.
3: O pão nosso de cada dia nos dai hoje, perdoai-nos as nossas ofensas, assim como nós perdoamos a quem nos tem ofendido, e não nos deixeis cair em tentação, mas livrai-nos do mal. Amém.
4: Hail Mary, full of grace, the Lord is with thee. Blessed art thou among women, and blessed is the fruit of thy womb, Jesus.
5: Santa Maria, Mãe de Deus, rogai por nós, pecadores, agora e na hora de nossa morte. Amém.
4: Hail Mary, full of grace, the Lord is with thee. Blessed art thou among women, and blessed is the fruit of thy womb, Jesus.
5: Santa Maria, Mãe de Deus, rogai por nós, pecadores, agora e na hora de nossa morte. Amém.
4: Hail Mary, full of grace, the Lord is with thee. Blessed art thou among women, and blessed is the fruit of thy womb, Jesus.
5: Santa Maria, Mãe de Deus, rogai por nós, pecadores, agora e na hora de nossa morte. Amém.
4: Hail Mary, full of grace, the Lord is with thee. Blessed art thou among women, and blessed is the fruit of thy womb, Jesus.
5: Santa Maria, Mãe de Deus, rogai por nós, pecadores, agora e na hora de nossa morte. Amém.
4: Hail Mary, full of grace, the Lord is with thee. Blessed art thou among women, and blessed is the fruit of thy womb, Jesus.
5: Santa Maria, Mãe de Deus, rogai por nós, pecadores, agora e na hora de nossa morte. Amém.
4: Hail Mary, full of grace, the Lord is with thee. Blessed art thou among women, and blessed is the fruit of thy womb, Jesus.
5: Santa Maria, Mãe de Deus, rogai por nós, pecadores, agora e na hora de nossa morte. Amém.
4: Hail Mary, full of grace, the Lord is with thee. Blessed art thou among women, and blessed is the fruit of thy womb, Jesus.
5: Santa Maria, Mãe de Deus, rogai por nós, pecadores, agora e na hora de nossa morte. Amém.
4: Hail Mary, full of grace, the Lord is with thee. Blessed art thou among women, and blessed is the fruit of thy womb, Jesus.
5: Santa Maria, Mãe de Deus, rogai por nós, pecadores, agora e na hora de nossa morte. Amém.
4: Hail Mary, full of grace, the Lord is with thee. Blessed art thou among women, and blessed is the fruit of thy womb, Jesus.
5: Santa Maria, Mãe de Deus, rogai por nós, pecadores, agora e na hora de nossa morte. Amém.
4: Hail Mary, full of grace, the Lord is with thee. Blessed art thou among women, and blessed is the fruit of thy womb, Jesus.
5: Santa Maria, Mãe de Deus, rogai por nós, pecadores, agora e na hora de nossa morte. Amém.
4: Glória ao Pai, ao Filho e ao Espírito Santo.
5: Como era no princípio, agora e sempre. Amém.
4: Ó meu Jesus.
1: Ó Jesus mío, perdona-nos, líbranos del fuego del infierno, lleva a todas las almas al cielo, especialmente a las más necesitadas.
4: Nossa Senhora Aparecida.
1: Nuestra Señora de Aparecida ruega por nosotros.
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1: A hacerse prisionera de nuestro amor.
2: Muy bonito, porque lo encontraron unos pescadores, entonces ven así como la Virgen se hizo prisionera de nuestro amor. ¡Qué bello! Ave María, Nuestra Señora Aparecida.
6: Señora Aparecida.
0: Neste mistério rezaremos.
1: En este misterio rezaremos con un sacerdote, y las Ave María se van a rezar en hebreo y en portugués.
2: En alemán, ¿no? Alemán, yo creo, y portugués. Es la presentación del niño Jesús en el templo.
0: Venha a nós o vosso reino, seja feita a vossa vontade, assim na terra como no céu.
3: O pão nosso de cada dia nos dai hoje, perdoai-nos as nossas ofensas, assim como nós perdoamos a quem nos tem ofendido, e não nos deixeis cair em tentação, mas livrai-nos do mal. Amém.
7: Shalom lach, Miriam, Meleat ha-hesed, Adonai mak berukat banashim, ufaruk peribitenek Yeshua.
5: Santa Maria, Mãe de Deus, rogai por nós, pecadores, agora e na hora de nossa morte. Amém.
7: Shalom lach, Miriam, Meleat ha-hesed, Adonai mak berukat banashim, ufaruk peribitenek Yeshua.
5: Santa Maria, Mãe de Deus, rogai por nós, pecadores, agora e na hora de nossa morte. Amém.
7: Shalom lach, Miriam, Meleat ha-hesed, Adonai mak berukat banashim, ufaruk peribetenek Yeshua.
5: Santa Maria, Mãe de Deus, rogai por nós, pecadores, agora e na hora de nossa morte. Amém.
7: Shalom lach, Miriam, Meleat ha-hesed, Adonai mak berukat banashim, ufaruk peribitenek Yeshua.
5: Santa Maria, Mãe de Deus, rogai por nós, pecadores, agora e na hora de nossa morte. Amém.
7: Shalom lach, Miriam, Meleat ha-hesed, Adonai mak berukat banashim, ufaruk peribitenek Yeshua.
5: Santa Maria, Mãe de Deus, rogai por nós, pecadores, agora e na hora de nossa morte. Amém.
7: Shalom lach, Miriam, Meleat ha-hesed, Adonai mak berukat banashim, ufaruk peribetenek Yeshua.
5: Santa Maria, Mãe de Deus, rogai por nós, pecadores, agora e na hora de nossa morte. Amém.
7: Shalom lach, Miriam, Meleat ha-hesed, Adonai mak berukat banashim, ufaruk peribetenek Yeshua.
5: Santa Maria, Mãe de Deus, rogai por nós, pecadores, agora e na hora de nossa morte. Amém.
7: Shalom lach, Miriam, Meleat ha-hesed, Adonai mak berukat banashim, ufaruk peribetenek Yeshua.
5: Santa Maria, Mãe de Deus, rogai por nós, pecadores, agora e na hora de nossa morte. Amém.
7: Shalom lach, Miriam, Meleat ha-hesed, Adonai mak berukat banashim, ufaruk peribetenek Yeshua.
5: Santa Maria, Mãe de Deus, rogai por nós, pecadores, agora e na hora de nossa morte. Amém.
7: Shalom lach, Miriam, Meleat ha-hesed, Adonai mak berukat banashim, ufaruk peribitenek Yeshua.
5: Santa Maria, Mãe de Deus, rogai por nós, pecadores, agora e na hora de nossa morte. Amém.
8: Glória ao Pai, e ao Filho, e ao Espírito Santo,
5: como era no princípio, agora e sempre. Amém.
8: Ó meu Jesus,
1: oh Jesus mío, perdona-nos, líbranos del fuego del infierno, lleva a todas las almas al cielo, especialmente a las más necesitadas.
8: Nossa Senhora Aparecida, rogai.
1: Nuestra Señora de Aparecida ruega por nosotros.
2: Pues en efecto, como habréis comprobado, aunque estaba anunciado que se iba a rezar en alemán, se rezó en hebreo. Por eso oíamos ese nombre de la Virgen, Miriam, Shalom, la paz a ti, María. Y ahora en el portugués a Nuestra Señora Aparecida se le canta la Santa Señora en un tosco altarcito. Se ve enseguida rodeada de oraciones y cariño.

0: Neste mistério rezaremos com Dom Washington.
1: En este misterio rezaremos como señor Washington Cruz, arzobispo emérito pasionista de Goiânia, y las Ave María se van a rezar en italiano y portugués.
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3: Pai nosso, que estais nos céus, santificado seja o vosso nome, venha a nós o vosso reino, seja feita a vossa vontade, assim na terra como no céu.
0: O pão nosso de cada dia nos dai hoje, perdoai-nos as nossas ofensas, assim como nós perdoamos a quem nos tem ofendido, e não nos deixeis cair em tentação, mas livrai-nos do mal. Amém.
4: Ave Maria, piena de graça, o Senhor é con te. Tu sei benedetta fra tutte le donne, e benedetto è il frutto del tuo seno, Gesù.
5: Santa Maria, Mãe de Deus, rogai por nós, pecadores, agora e na hora de nossa morte. Amém.
4: Ave Maria, piena de graça, o Senhor é con te. Tu sei benedetta fra tutte le donne, e benedetto il frutto del tuo seno, Gesù.
5: Santa Maria, Mãe de Deus, rogai por nós, pecadores, agora e na hora de nossa morte. Amém.
4: Ave Maria, piena de graça, il Signore è con te. Tu sei benedetta fra le donne, e benedetto il frutto del tuo seno, Gesù.
5: Santa Maria, Mãe de Deus, rogai por nós, pecadores, agora e na hora de nossa morte. Amém.
4: Ave Maria, piena de graça, il Signore è con te. Tu sei benedetta fra tutte le donne, e benedetto il frutto del tuo seno, Gesù.
5: Santa Maria, Mãe de Deus, rogai por nós, pecadores, agora e na hora de nossa morte. Amém.
4: Ave Maria, piena de graça, il Signore è con te. Tu sei benedetta fra tutte le donne, e benedetto il frutto del tuo seno, Gesù.
5: Santa Maria, Mãe de Deus, rogai por nós, pecadores, agora e na hora de nossa morte. Amém.
4: Ave Maria, piena de graça, il Signore è con te. Tu sei benedetta fra tutte le donne, e benedetto il frutto del tuo seno, Gesù.
5: Santa Maria, Mãe de Deus, rogai por nós, pecadores, agora e na hora de nossa morte. Amém.
4: Ave Maria, piena di grazia, il Signore è con te. Tu sei benedetta fra tutte le donne, e benedetto è il frutto del tuo seno, Gesù.
5: Santa Maria, Mãe de Deus, rogai por nós, pecadores, agora e na hora de nossa morte. Amém.
4: Ave Maria, piena di grazia, il Signore è con te. Tu sei benedetta fra tutte le donne, e benedetto è il frutto del tuo seno, Gesù.
5: Santa Maria, Mãe de Deus, rogai por nós, pecadores, agora e na hora de nossa morte. Amém.
4: Ave Maria, piena di grazia, il Signore è con te. Tu sei benedetta fra tutte le donne, e benedetto è il frutto del tuo seno, Gesù.
5: Santa Maria, Mãe de Deus, rogai por nós, pecadores, agora e na hora de nossa morte. Amém.
4: Maria, piena di grazia, il Signore è con te. Tu sei benedetta fra tutte le donne, e benedetto è il frutto del tuo seno, Gesù.
5: Santa Maria, Mãe de Deus, rogai por nós, pecadores, agora e na hora de nossa morte. Amém.
4: Glória ao Pai, e ao Filho, e ao Espírito Santo,
5: como era no princípio, agora e sempre. Amém.
4: Ó meu Jesus, perdoai-nos.
1: Ó Jesus meu, perdona-nos, líbranos del fuego del infierno, lleva a todas las almas al cielo, especialmente a las más necesitadas. Nuestra Señora de Aparecida ruega por nosotros.
3: Infinitas graças vos damos, soberana rainha.
2: Te damos infinitas gracias, oh reina soberana, por los beneficios que cada día recibimos de tus generosas manos. Dígnate ahora y siempre tomarnos bajo tu poderoso patrocinio, y para ganarnos aún más tu favor, te saludamos con la Salve Regina.
0: Salve Rainha, Mãe de Misericórdia, vida, doçura e esperança nossa, salve. A vós bradamos degredados, filhos de Eva. A vós suspirando, gemendo e chorando neste vale de lágrimas. Eia,

0: Jesus, bendito é o fruto do vosso ventre, ó clemente, ó piedosa, ó doce sempre Virgem Maria.
1: Rogai por nós, Santa Mãe de Deus,
0: para que sejamos dignos das promessas de Cristo.
2: Amém.
0: E voltando nosso olhar para a imagem da Senhora Aparecida, cantemos a sua ladainha.